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2: 9:13.
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2: 9:16.
8: E aí, bebê, como é que tá sendo essa terça-feira por aí? Tá em casa, tá no rolê, tá no trânsito, tá nas suas atividades aí, tá no corre? A gente tá do seu lado com essa playlist incrível, tudo tá bombando, toca do seu jeito, no seu ritmo, no seu tempo aí.
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8: Seu santo é forte, hein? Camisa 10.
10: Forças de força.

0: Aninha Tavares?
1: Tudo bom?
0: Ela tá fazendo o quê? Não tá com grande potencial aí pra fazer sucesso por muitos e muitos anos, né? Eu volto já com muito mais vibe total aqui nesse rolê topzera com você.

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3: 9:25.
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4: Risadinha do
0: Numa festa de crianças, todos os convidados pegavam as bolas de encher e as estouravam. As crianças sentavam nas bolas, mordiam, apertavam e por aí vai, somente para estourar as bolas. Mas no cantinho do salão, tinha um menininho que estava triste, vendo os outros brincarem com as bolas. Um homem viu, pegou uma bola e deu pro menino, que ficou todo contente. Qual o nome do filme? Toy Story.
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0: 7.
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0: 9:40.
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0: 9:43.
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7: É o desfile de tudo que tá bombando no Brasil e no mundo. Cola por aqui que tem muito mais sonzeira chegando.
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7: Bora de Bibi Rexha.

fechando nosso vibe de hoje. Doido nessa, mas é claro, com o coração grato demais aqui. Missão cumprida, mas o encontro aqui concluído com sucesso. Eu volto amanhã aqui no mesmo horário com você, pra gente poder resenhar, curtir e cantar junto aqui na nossa vibe de sempre, né? Beijão, turma. Fica na paz, a paz te abençoe e até amanhã, viu? Tchau, tchau.

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o seu nosso Songs ao Volume para todo o Brasil, hein? Que prazer imenso de estar aqui com vocês. Eu sou o Júnior Pinheiro. E você, como é que você está? Tudo bem? Aumenta o volume que tem muita música, tem muito sucesso pra gente tocar por aqui. Nesta terça-feira, dia 7 de julho de 2027. Só música lindona, hein? Só as bonitonas, só as cuti-cuti de modeusa. Então, aumenta o volume. A gente vai começando muito bem com a Stylistics. 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

0: Eyes and the Rolling Stones, Angel, aqui na programação mais gostosa do seu rádio. E você curtiu? Continue com a gente, hein? Mandando aquele alusão bem especial aqui da nossa rádio. Bom, vamos fazer o seguinte, daqui a pouquinho tem muito mais sucesso e claro, tem você sempre feliz participando com a gente.
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3: 10:19.

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4: Risadinha do
5: Quanto está o quilo de carne de segunda?
6: 4,85.
5: Credo, que roubo! O senhor não tem coração?
6: Tenho sim, dona. Tá 4,50 o quilo.

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4: 10:23.
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7: Muito bem, esse é o nosso Songs of Love. E você, como é que você está? Laura Pausini, La Solitudine. Comenta aí, baby.

0: demais, hein? Norah Jones, Don't Know Why, aqui na programação mais gostosa. Esse é nosso Songs of Love. Curtiu? Ó, tem mais ainda, hein? Bom, a gente vai dar uma paradinha aqui agora, mas é muito rápido esse nosso Songs of Love. Daqui a pouquinho, eu tô de volta, não sai daí.
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4: 10h44.
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6: Muito bem, estamos de volta aqui no nosso Songs of Love. Brenda Russell, Piano in the Dark. Comenta aí, baby, vem comigo, vem.

0: demais, hein? Esse é o nosso Songs of Love para todo o Brasil. Demais, hein? Essa terça-feira maravilhosa e gostosa. Hoje, dia 7 de julho de 2025. Continue com a gente, vai mandando aquele alusão bem especial. Daqui a pouquinho a gente volta, porque tem muito sucesso.
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3: 11:07.
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3: 11:08.
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10: Muito bem, voltamos. Salvage Garden.

0: demais, hein? Aha, Cry in the Rain aqui na programação. Esse é o nosso Songs of Love. Vamos fazer o seguinte, a gente vai dar uma paradinha aqui agora.
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0: daqui a pouco a gente volta, hein?
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4: 11:31.
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7: Risadinha!
9: Risadinha do
10: Final das férias. As aulas têm início no internato misto. O diretor-geral da instituição faz seu discurso habitual de boas-vindas, acrescentando algumas recomendações.
11: A entrada do dormitório feminino é totalmente proibida para todos os rapazes. Quem for pego em flagrante infringindo esta norma, deverá pagar a multa de R$380. Na segunda infração, multa de R$750. E na terceira infração, R$1.500. Vocês têm alguma pergunta a fazer?
10: Tão jovem levanta o braço e pergunta meio sem graça.
12: E um passe anual? Sai por quanto?
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4: 11:35.
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15: Olá, voltamos aqui no nosso Songs of Love. Quem...
9: Lady.

0: Encerrando por aqui mais uma edição do nosso Songs of Love para todo o Brasil. Obrigado pelo seu carinho, obrigado pela sua audiência. Fiquem todos com Deus. Retornaremos amanhã com muito mais hit, com muito mais sucesso para você. Combinado? E espero vocês. Um beijo no seu coração. E amanhã tem muito mais, hein? Até lá, tchau, tchau.
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2: 12:01.
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2: 12:03.

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4: 12:20. 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
7: Meia-noite 23.

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2: 00:41.
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1: Meia-noite e 43.

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8: 1:31.
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0: 1:33. 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
1: Que lindo esse programa, que programação especial. É o nosso Viagem Musical de hoje, são as nossas atrações, é o nosso terceiro bloco já, hein? Algumas músicas nos fazem sorrir, outras nos

0: bloco teve Zezé de Camargo e Luciano, o dia em que eu saí de casa. É uma história, hein? Legal aqui pra você ouvir. Sucesso internacional também marcou a nossa terceira sequência. E já tem o último bloco de hoje. Ainda tem muita emoção reservada pra fechar essa viagem musical.
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2: 1h49.
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2: 1h51.
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7: Pra seguir, nós chegamos com o último bloco, que essas últimas canções continuam levando até você boas lembranças e a certeza de que sempre existe uma música capaz de marcar um momento especial na nossa vida. Esquadros, Adriana Calcanhoto.

0: Xuxa todas teve Rick Hammer, homem carente. Ouvimos Nara Lynn Brewer, Torn, aqui também na nossa sequência musical. Obrigada pela companhia em mais uma edição do Viagem Musical de hoje, quarta-feira. Esperamos que essas canções tenham feito parte desse momento de uma forma em que a história também faz parte de tanta gente, hein? Amanhã tem mais uma seleção preparada para emocionar, para recordar e, claro, pra gente viajar no tempo através da música. Fique bem e até amanhã.
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2: Libertas FM e a hora certa. 2:06.

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3: 2:24.
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3: 2:26.

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4: 2:44.

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4: 2:46.

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4: 3:04.

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1: 3 e 6.
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1: 3 e 7.
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1: 3 e 9. 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
1: 3 e 9.
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1: 3:12. 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
1: 3:12.
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1: 3:15.
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1: 3:15.
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7: 3:18.
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7: 3:18.
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7: 3:19.
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18: 3:23.
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18: 3:23.

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2: 3:24.
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0: 3:26.
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0: 3:26.
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0: 3:29.
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0: 3:29.
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0: 3:32.
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0: 3:32.
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0: 3:48.
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0: 3:48.
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0: 3:50.
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0: 3:50.
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5: 3:52.
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5: 3:52.
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5: 3:55.
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15: 3:56.
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15: 3:59.
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15: 4:01.
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5: 4 e 3.
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5: 4 e 4.
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5: 4 e 6.
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5: 4 e 6.
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7: 4 e 9. 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
7: 4 e 9.
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7: 4 e 11.
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16: 4:11.
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1: 4:14.
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1: 4:14.
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1: 4:16.
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1: 4:16.
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18: 4:20.
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18: 4:20.

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9: 4:22.

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2: 4:23.
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5: 4:26.
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5: 4:27.
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9: 4:29.
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9: 4:29.
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5: 4:32.
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5: 4:32.
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5: Quatro e trinta e cinco.
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14: 4:36.
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14: 4:38.
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14: 4:39.
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23: 4:41.
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21: 4:41.
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21: Quatro e 44.
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34: Aô, paixão! Quem tem amor tem saudade. Quem não tem, aumenta o volume do rádio pra curtir, modão. Tá chegando mais um Sertão Caboclo aqui na programação da sua rádio. É quarta-feira, hoje dia 8 de julho de 2026. Muito prazer. Esse que vos fala, Kleber Ramos, ursão do seu rádio, a partir de agora, levando aquela moda gostosa, aquele modão de viola do passado, do presente. Moda boa, raiz é atemporal, né? Tocou bonito. tocou o coração do povão, a gente toca por aqui. Seja bem-vindo, bem-vinda, e quem quiser participar, já fica o meu convite, manda pra cá, pras próximas edições do programa, o seu pedido, a sua indicação, a sua participação no pedidomusical.com.br. Vamos começar com o Rei do Gado, Tião Carreiro e Pardinho.

0: Modão com Goiânia e Paranaense, teve trio Parada Dura, Droga de Vida, Guilherme Gustavo, Bica d'Água e Tião Carreiro e Pardinho, Rei do Gado. Hey, coisa boa, só modão bonito pra todo mundo aqui na nossa audiência. Daqui a pouquinho tem Chico Rei Paraná.
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6: 4:58.
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5: 5 horas.
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0: Firma no golpe que aqui o sistema é bruto, é diferenciado. Modão é sertanejo, paixão é caipira. Mas é caipira com orgulho, né? Caipira com muito orgulho, aliás. Muito obrigado a quem tá ouvindo a gente na cidade. Muito obrigado a você que tá curtindo a programação nesse momento aí na área rural. Tem muita gente que tá no sítio, que tá na fazenda, que tá na chácara curtindo a gente, né? E fazendo parte aqui da nossa programação. Muito obrigado mesmo pelo carinho de vocês. Vamos de Chico Rei Paraná, pode ser? Meu Velho Berrante chegando aqui no Sertão Caboclo.

0: Moreninha linda, Tonique Tinoco, teve Geraldo Viola e Pantanal, Azulão do Reino Encantado, Carreira e Carreirinho, Missão Cumprida e Chico Rei Paraná, Meu Velho Berrante. Só modão pra todo mundo que tá aqui na nossa audiência curtindo o melhor do sertanejo. Já já tem Felipe Falcão, não sai daí.
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3: 5:14. 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
3: 5:18.
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9: Este é o melhor do sertanejo raiz aí no seu rádio. Muito obrigado pela audiência. Ótima quarta-feira para todo mundo. Quero mandar um abração bem especial lá pro Joaquim, que tá curtindo a gente. Muito obrigado, Joaquim, pela sua audiência, pelo seu carinho. A Ivone também tá curtindo o programa. Muito obrigado. Abração para você, para todo mundo aí. Valeu. Quem mais aqui seguindo e curtindo a gente? A Luísa. Luísa, Ana Maria, Jefferson. Quem mais? A Fernanda, o Renan, o Vanderlei, a Neuza também estão ligados e acompanhando a gente aqui na nossa programação. É muito sertanejo top. E daqui a pouquinho a gente já volta com mais. Fica por aqui com a gente, que aqui só tem modão gostoso, só tem modão de ouro. Felipe Falcão, Expresso Boiadeiro. Música.

0: Solidão, poeta e trovador Tevili Silva, Zé Goiano, Pequeno Território. Os Brutos também amam, e quem diz que não ama, né? Vieira e Verinha, Felipe Falcão, Expresso Boiadeiro. Tá aqui na nossa programação, tá de bem com a vida, tá curtindo o melhor do sertanejo raiz. Todos os dias, em 2 horas aqui na nossa programação. Impressionante como 2 horas acaba ficando tão curtinha para tanta moda boa, né? Eita, coisa gostosa que é ter você aqui junto com a gente, compartilhar esse momento especial, essas 2 horas, com muito sertanejo raiz. Daqui a pouquinho tem Ronaldo Viola e João Carvalho, e quem não pode faltar no programa, né, gente? As estrelas, Milionários, Zé Rico.
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3: 5:33.
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3: 5:34.
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0: Sertão Caboclo já tá de volta aqui na sua rádio, trazendo o melhor do sertanejão. Manda um abração para todo mundo que tá aí junto com a gente. O Paulinho é quem vai indicar agora. Kleber, manda um abraço aí para todo mundo que tá curtindo a programação. O meu pai, Manuel, que é fã da rádio, e para todos vocês, especialmente para minha esposa, Vanderleia. Tá bom, então, tá dado o recado. Ó, homem apaixonado é outra coisa, eu sempre digo isso aqui, né? Quando o homem tá apaixonado, o coração tá a mil, ele não tem vergonha nenhuma de dizer eu te amo. Olha que coisa bonita. Quem quiser participar aqui com a gente, mandar alô, fica à vontade, viu? Manda pra cá no pedidomusical.com.br e participa com a gente. Rainha do meu destino, Iguarânia, Ronaldo Viola e João Carvalho.

0: Cidade, João Mulato e Douradinho, Garcia e Zé Matão, Terra Roxa, Milionários é Rico, Minha Culpa e Rainha do Meu Destino, Ronaldo Viola e João Carvalho aqui no Melhor do Sertanejão Raiz. Daqui a pouquinho o Sertão Caboclo tá de volta e já com Cascatinha, Ana.
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9: 5:56.
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3: 5:58.
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5: Chega junto e mete a bota, que o Sertão Caboclo tá de volta, sempre com aquele sertanejo raiz que a gente ama. A próxima aqui abrindo mais uma hora do nosso Sertão Caboclo nesta quarta-feira em Cascatinhana. Felicidade!

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0: O Dever de um Médico, Jacó e Jacozinho, Liu e Léo, Mulher e Viola, Bel e Caim, Pão na Fumaça e Cascatinhana. Felicidade é sertanejo top, é modão raiz aqui no seu rádio. E daqui a pouquinho tem mais, hein? Já já tem a velha guarda do sertanejo.
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5: 6:11.
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5: 6:14.
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0: Tô chegando por aqui com mais um bloco do Sertão Caboclo. É aquela moda gostosa, aquela moda sertaneja que a gente ama, né? Aquele raizão que tá aqui no coração da gente, tá empreado no nosso sangue, né? Faz parte já do nosso DNA. Quem aí é apaixonado pela viola? Quem aí tá louco pra curtir mais um modão sertanejo bonito? O Caçador, chegando na parceria de Delay Dorivan e Mococa e Paraíso.

0: Mãe Amorosa, um dos maiores sucessos da música sertaneja raiz. Teve Cacique Pajé, Pensando Eu Vejo, Sulino e Marroeiro, Quando a Lua Vem Surgindo e Mocoque Paraíso fazendo parceria para Delei Dorivan, O Caçador. É muito modão bonito aqui no seu rádio. Daqui a pouquinho a gente volta, tem João Mineiro e Marciano.
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3: 6:28.
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3: 6:31.
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0: Os maiores nomes da música sertaneja raiz aqui no seu rádio, já estamos de volta. Manda um abraço bem especial pro Quinzinho, que tá aí curtindo a gente, né, Quinzinho? Muito obrigado. Luiz Antônio tá na nossa audiência também. Terezinha tá curtindo o programa. Muito obrigado pela sintonia. O Wellington, o Jair também tá curtindo a nossa programação. Muito obrigado pela sintonia. Quem mais aí tá curtindo a gente? O Evandro tá na nossa programação, tá curtindo o nosso Sertão Caboclo. Vamos lá que tá chegando mais uma, e essa daqui eu quero oferecer para todos os apaixonados. Não brigues comigo, os filhos de Goiás.

0: Herança do Tempo, Rio Pardo e Odilon, Daniel, Minha Vida, participação do Zique Zeca, João Mineiro e Marciano, Minha Serenata, Os Filhos de Goiás, Não Brigues Comigo, moda boa, moda bonita pra todo mundo que tá aqui curtindo e acompanhando as emoções do Sertão Caboclo, já já tem as apaixonadas.
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6: 6:46.
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6: 6:48.
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0: Vamos lá, minha gente. Sertão Caboclo chegando por aqui, sempre com moda sertaneja de qualidade, modão sertanejo bonito. Obrigado pelo carinho, viu? Obrigado pela companhia de vocês. Quero mandar um abração bem especial lá pro Zé Manuel, curtindo a gente. A Larissa também tá na nossa programação. Muito obrigado pela sintonia. O Netinho tá curtindo também o nosso programa. Muito obrigado, gente, pelo carinho de todos vocês aqui na nossa sintonia. O Feijão e a Flor, abrindo nosso bloco dedicado aos corações apaixonados.

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2: Que honra interpretar esse grande

0: E do Duque Dalvão, Os Corações Não São Iguais, claro, a gente abriu com César e Paulinho, O Feijão e a Flor. Gente, muito obrigado pelo carinho de todo mundo, a cada um que estiveram com a gente, fizeram parte de mais uma edição do programa dedicado à moda sertaneja, do programa dedicado à moda caipira. A gente se despede, mas deixa você em boa companhia aqui na programação da sua rádio, lembrando que amanhã eu tô de volta nesse mesmo horário com mais 2 horas dedicadas ao sertanejão raiz. Fiquem em paz, fiquem com Deus e até amanhã.
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2: Estamos chegando, eu, você, nossa equipe, o melhor da música sertaneja aí na sua latinha, aí no seu rádio. Muito obrigado pela companhia e pelo carinho de todo mundo. Hoje, quarta-feira, 8 de julho de 2026, só clássico sertanejo a partir de agora. É, o melhor da música sertaneja de modão, aquelas que com certeza a gente ouviu em determinado momento da vida. Até porque são músicas que foram eternizadas, foram sucesso e até hoje são, né? Porque música, quando passa por esse patamar de clássico, nunca mais é esquecida. Nunca mais sai do pedestal. Bom, muito obrigado pelo carinho de quem tá aqui na cidade, de quem tá no trabalho, de quem tá em casa, de quem tá no seu automóvel, no seu carro, de quem tá aí na área rural também curtindo a gente. Muito obrigado pela sintonia de todo mundo. E vamos começar bem, né, gente? Já te convido para aumentar o volume do rádio, porque a gente começa no mais alto nível. Uma das mais amadas duplas sertanejas da geração de ouro dos anos 90. Leandro e Leonardo, Mensagem.

Espuma da Cerveja, mais um clássico da música sertaneja, Gin Giovanni, Guilherme Santiago, Som e Imagem, Lorota, Gino e Geno e ainda Leandro e Leonardo. Mensagem para você ouvir, curtir e cantar com a gente aqui na melhor programação do seu rádio. Daqui a pouquinho tem mais, hein? Já já tem Mato Grosso e Matias.

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3: 7:25.
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3: 7:26.

Moda boa, sucesso, clássico, tudo isso que a nossa programação prepara para você com todo o carinho do mundo. Numa quarta-feira pra lá de especial, né? Uma semana gostosa, uma semana cheia de coisas boas para acontecer, eu tenho certeza disso. E se não é, vão fazer acontecer, né, gente? Só acontece coisas boas na vida da gente quando a gente permite. Então se permita ser feliz, se permita cantar, se permita extravasar, se permita vencer, tá bom? Abra sua mente, bola pra cima e a programação da nossa rádio tá aqui, ó, pra fazer a trilha sonora do seu dia a dia acontecer. Na Hora de Amar, chegando Cleiton e...

0: você, Fátima Leão, Zé Henrique Gabriel, Eu Amo Te Amar, teve Edson Hudson Galopeira e ainda Cleiton Camargo na Hora de Amar. Tá gostando, né? Essa música boa, fala a verdade. Só clássico sertanejo. Daqui a pouquinho tem Zezé de Camargo e Luciano.
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7: 7h42.
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7: 7h44.

já voltei com o melhor do sertanejão aqui na sua rádio. Só clássico sertanejo. Respeito, programa que te leva por uma viagem incrível pelo mundo da música sertaneja. Uma viagem incrível pelo tempo. E a gente volta nos anos 80, 90, 2000, curtindo realmente músicas que fizeram parte da vida e da trilha sonora de muita gente. Começa daqui, ó. Cotovelo Vai Doer. Zezé Di Camargo e Luciano.

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1: Ah, essa daqui com certeza muita gente se lembra. Tribunal do Amor, Milionários é Rico, Como Eu Chorei, Juliano César, Felipe Falcão no Colo da Noite. E ainda teve Zezé de Camargo e Luciano, Cotovelo Vai Doer. São os clássicos da música sertaneja aqui na sua rádio. E daqui a pouquinho tem As Mineirinhas.

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2: 8:01.
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3: 8:05.

já tô de volta aqui com os clássicos da música sertaneja. De volta levando para você muita música boa e abrindo mais uma hora dessa quarta-feira gostosa, 8 de julho de 2026, com muito sucesso, com muito modão bonita. E a segunda hora vai ficar melhor ainda, porque a gente chega com as mineirinhas. Agora não dá.

0: É por você que canto. Otávio Augusto e Gabriel, de Paulo e Paulino, Coração Não Tem Porteira, do fundo do meu coração, Adalberto e Adriano, e ainda as mineirinhas Agora Não Dá. Clássico é clássico, meu amigo. Clássico é clássico, senhora. Modão sertanejo que com certeza tá no coração da gente, né? Daqui a pouquinho tem Trio Parada Dura e Daniel.
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6: 8:20.
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4: 8:22.

aí, tá prontinho, prontinha pra mais uma viagem pelo túnel do tempo? Aqui a gente não tem máquina de voltar no tempo, aqui a gente não tem carro, né, pra voltar ao passado, a gente tem a memória boa e resgata os sucessos lá do fundão do baú pra você. E aí sim, ativando a sua memória musical, você vai curtir o melhor do sertanejão com a gente. O Menino da Gaita, Gilberto e Gilmar.

De São Paulo a Belém, Rio Negro de Solimões, Daniel, dia de visita com César e Paulinho, despedida trio Pararadura e ainda teve Gilberto e Gilmar, o menino da gaita. É uma melhor que a outra aqui na nossa programação. Daqui a pouquinho a gente já tá de volta com muito mais sucesso na programação da sua rádio com Chitãozinho e Chororó.

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3: 8:38.
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12: O que é que vai de uma cidade a outra sem se mexer e sem dar um passo? A estrada!
10: Oiê, acabou de ouvir? Risadinha!
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15: 8:43.

Que delícia! Quarto dia do meio e o Só Clássico por aqui fazendo e acontecendo, levando moda boa pra você, né? Vamos cantar mais uma? Essa daqui eu quero oferecer lá pra Marina, que tá ligada com a gente. A Ivone também tá na nossa sintonia, essa família maravilhosa, sempre curtindo a gente. O Paulinho tá curtindo também o nosso programa. O Roberto, o César, a Maria Inês e toda essa galera maravilhosa. Muito obrigado, gente. Quem quiser participar das próximas edições do Só Clássico, pedir a sua moda, matar a saudade aqui junto com a gente, manda pra cá, pedidomusical.com.br, viu? pedidomusical.com.br. Chegando, Rick Renner.

Se Chama Amor, Roberta Miranda, Teodoro e Sampaio, Cara Amigo, pra não te perder, Mike Leanha, ainda teve Rick Renner, Prazer e Adeus. Uma melhor que a outra, os mais lindos clássicos da música sertaneja, pra gente relembrar, pra gente reviver. Gente, muito obrigado mesmo pela audiência de vocês. A gente volta amanhã nesse mesmo horário com mais 2 horas com o melhor do sertanejão. E eu te espero, viu? Beijo carinhoso pra todo mundo e bye!

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0: 9:03.
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5: 96.

gente, tá tudo bem por aí? Por aqui está tudo uma maravilha. Olha o nosso Toque de Mulher, está no ar a partir de agora. Eu sou a Tati Invade, tô invadindo, hein? Sua vida, seu dia, sua casa, seu trabalho, seu carro, onde você estiver, trazendo músicas, dicas, receita especial pra sua vida. Então aproveita, aproveita bastante. Vamos começar o nosso Toque de Mulher com uma dica de saúde e beleza.

Lave o rosto duas vezes ao dia com um sabonete específico para a sua pele. Hidrate-a sempre, mesmo se for oleosa, para equilibrar a produção de sebo. Vamos com o João Neto, Frederico Panda e Mariana Fagundes. Toca aquela, essa é boa, hein? Ouve aí, vamos curtir junto.

0: Mari Maraíza, despedida. Você ouviu Late Anne. Daqui a pouco tem receita e ela está muito fácil e gostosa. O nosso Toque de Mulher volta já.
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4: 9:17.
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5: 9:20.

0: Toque de Mulher já está de volta e agora tem a nossa receita do dia.
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0: Olá, olá, chegando a nossa receitinha de hoje. Arroz à carbonara. Ingredientes: 2 colheres de sopa de azeite, meia cebola picadinha, 1 xícara de chá de panceta ou bacon picadinho sem pele, 1 xícara de chá de arroz Tio João parbolizado, 2 xícaras de chá de água fervente, 4 ovos, sal e pimenta do reino a gosto. Vou repetir os ingredientes e você confere comigo, bora lá! 2 colheres de sopa de azeite, meia cebola picadinha, 1 xícara de chá de panceta ou bacon picadinho sem pele, 1 xícara de chá de arroz Tio João parbolizado, 2 xícaras de chá de água fervente, 4 ovos, sal e pimenta do reino a gosto. Modo de preparo: frite a cebola no azeite numa panela. Mexa, adicione a panceta e refogue até começar a dourar. Acrescente o arroz e frite. Mexa e adicione água fervente ou sal. Quando ferver, tampe a panela e abaixe o fogo. Cozinhe até a água secar. Desligue o fogo, transfira o arroz para cumbucas individuais e acrescente 1 ovo sobre cada, retirando o excesso de clara. Tempere com sal e pimenta do reino, leve ao forno pré-aquecido a 200 graus, em banho-maria, por cerca de 25 minutos ou até que o ovo cozinhe. E sirva em seguida. Tá aí arroz à carbonara, a nossa receita de hoje. Até a próxima e bom apetite! Um dia não era pra te amar. Paula Matos com Solange Almeida, sucesso, chegando aqui no Toque de Mulher.
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0: Colabora comigo, Yasmin Santos, Pia Mia, aqui no Toque de Mulher. Daqui a pouco tem mais músicas, hein? Ai, tem dica do dia e momento dos nossos aniversariantes de hoje. O Toque de Mulher vai e volta bem rápido.
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14: 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Ai, é tão engraçado!
13: Risadinha!
15: Risadinha do
16: Duas conversando.
17: Ai, amiga, hoje vou sair com um homem maravilhoso. Careca, baixinho, narigudo.
16: E a outra pergunta:
17: ué, isso é homem maravilhoso?
16: É, a primeira responde:
17: calma, bem te falei que ele tem duas Ferrari, uma BMW e uma Mercedes.
16: E a segunda:
17: uau, que gato.
15: Oiê, acabou de ouvir, risadinha.
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21: 9:37.

Foi comprovado que o própolis atua sobre lesões de pele, impedindo o crescimento e a ação das bactérias, leveduras e fungos, acelerando o processo de cicatrização. Aplicar própolis na pele a cada 3 dias pode ajudar a tratar pequenas queimaduras e prevenir infecções. Entretanto, mais estudos são necessários para definição da dose e efeitos deste composto. E bora comemorar os nossos aniversariantes desta quarta-feira, 8 de julho de 2026. Parabéns pra você, viu? Que Deus te abençoe e te guarde

a nova fase que vai se iniciar cheia de notícias boas. Um abraço bem forte da Tati Invade, um feliz aniversário pra você, tudo de bom. Vamos com o Rodriguinho, Não Tem Hora e Nem Lugar, aqui no nosso Toque de Mulher.

Menina Mulher, Yasmin Santos com Raça Negra, você ouviu Shakira e Banner Boy. Daqui a pouco tem mais sucessos aqui no Toque de Mulher e tem dica do dia pra você.

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2: 9:51.
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2: 9:54.
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11: Tô de volta com o Toque de Mulher e agora tem a nossa dica do dia.
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11: Cheiro bom no guarda-roupa. Você vai precisar de um sabonete inteiro ou ralado, cravos da Índia e saquinhos de tecido ou meia. Coloque o sabonete dentro do saquinho, adicione os cravos, pendure ou deixe nas prateleiras. Mantenha as roupas perfumadas por semanas. Lari, saudade dura! 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Toca aqui no Toque de Mulher!

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2: 10 horas.

0: outros, com retidão e, acima de tudo, com santidade. Esta foi a leitura orante de hoje. 1 Coríntios, capítulo 7, do versículo 35 ao versículo 40. Vai dar o que falar. Eu volto já, volte comigo.
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7: A alegria abre, a tristeza fecha o coração. São Francisco de Sales.
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0: Bom, pessoal, você tem gostado da leitura orante da Palavra de Deus? Dois recadinhos. Um, gostou? Grave um áudio, 41-3221-6060. Mande um áudio para mim. Segundo, perdeu? Tem de manhã, tem reprise às 10 da noite. Mas no YouTube, Padre Manzotti, eles colocam no final do dia a leitura orante. Gente, no máximo 10 minutos, no máximo. Não quer escutar o programa inteiro? Vai direto na leitura orante. Mas, por favor, se aprofunde na palavra. Eu não gasto tempo aqui à toa, tão precioso, se não fosse relevante a leitura orante, que faz parte do carisma da obra evangelizar, é preciso. Quanto mais mergulhamos na palavra, mais discernimento temos em Deus. Marli, que a paz de Jesus esteja com você.
1: Bom dia, padre, sua bênção.
0: Deus abençoe, Marli, você fala de onde?
1: Eu falo aqui de Canoinhas, Santa Catarina.
0: Canoinhas, Santa Catarina, me escuta como?
1: Eu escuto pela Rádio Nativa FM 87.9.
0: Meu abraço, Rádio Nativa, diga, Marli, palavra é sua.
1: Padre, em 2025, eu fui diagnosticada com câncer. Sim. Isso foi no mês de junho de 2025. Naquele mês, eu já liguei pro padre contando da minha doença e pedindo oração pela minha cura.
0: Certo.
1: Aí o padre me falou que eu ia ligar novamente dando o meu testemunho da minha cura.
0: Então espera, pois 2025...
1: Hoje estou aqui, padre, dando o meu testemunho, meu Deus, que alegria!
0: Pera aí, filho.
1: Pois eu fui curada, padre.
0: Amém!
1: Depois da minha cirurgia, daí eu comecei as químio.
0: Certo.
1: Eu fiz 8 sessões de químio, sabe?
0: Certo.
1: Lá no Porto União.
0: Certo.
1: Daí, semana passada, eu levei o meu...
0: Alô? Alô? Alô? Marli? Tentem ver ali se...
1: que eu estou curada. Curada.
0: Amém.
1: Mesmo.
0: Louvado seja Deus. Então diga comigo, porque na verdade você falou comigo, o ano passado, 2025 é o ano passado. Um
1: isso.
0: Ano depois você liga dizendo, passei pelo câncer, fiz quimioterapia, mas eu quero que você disse, diga, obrigado Jesus das Santas Chagas.
1: Obrigado Jesus das Santas Chagas.
0: Pela cura do câncer.
1: Pela cura do câncer.
0: Graça recebida.
1: Graça recebida é graça testemunhada. Toque o sino, São Cristão.
0: Amém. Louvado seja Deus, Marli. Fico, me alegro.
1: Ô, padre.
0: Oi.
1: Eu posso fazer um pedido de oração?
0: Sem dúvidas, filha. Por favor.
1: É, agradecimento pela minha cura.
0: Tá.
1: E por toda a minha família.
0: Sim.
1: Eu também quero pedir sua bênção, padre, para mim e para meu esposo João Pedro.
0: Tá.
1: Que no dia 31 de maio nós comemoramos nossos 45 anos do nosso matrimônio.
0: Que coisa linda!
1: Agradeço também, meu marido, pela dedicação que ele teve comigo. Me cuidou muito bem, com amor e muito carinho comigo. Que Deus nos abençoe sempre, padre. Isso eu peço sempre para Deus.
0: Que linda declaração de amor. Quando a gente escuta tantos casamentos que não dão certos, eu diria falidos, tá aí, ó, a Marli e o João Pedro, que completaram no último 31 de maio 45 anos de matrimônio. Que coisa mais linda. Aí eu tenho que perguntar, Marli, você já falou que ele a tratou com muito carinho, com muita atenção. Qual foi o segredo de manter tantos anos?
1: A dedicação, né? A conversa, diálogo.
0: Sim.
1: Esse aí precisa de um casamento de muito diálogo, conversar bastante e não perder o amor. O amor em primeiro lugar.
0: Tá certo, um abraço carinhoso, Marli. Gente, que coisa bonita. Bonito ouvir isso. Gente que está testemunhando, é possível ser feliz no matrimônio. Escutou? Dedicação e muito, muito diálogo. Escutou, casais? Escutou? Escutaram, casais? Lá de Canoinhas, meu abraço. Acompanha pela Rádio Nativa FM, Andrei, Dom Cleonir Bonetti, de Caçador, da Diocese. Fátima, que a paz de Jesus esteja com você, Fátima.
2: Amém. Bom dia, padre.
0: Bom dia, Deus abençoe. Se fala de onde, Fátima?
2: Eu falo de Natal, Rio Grande do Norte.
0: Meu abraço, Natal, Rio Grande do Norte. Como é que você me acompanha?
2: Eu acompanho pelo YouTube.
0: Tá certo, mas aí nós temos TV Evangelizar, canal 16.1. Você pega na tua casa?
2: Sim, sim.
0: Eita, então meu abraço a todo Natal, Rio Grande do Norte. Diga ali, Fátima.
2: Padre, eu quero dar um testemunho.
0: Conte.
2: Aliás, é três.
0: Viu? Vamos lá.
2: Primeiro foi minha netinha, que ela estava pedindo socorro a mim, que não conseguia dormir, que estava vendo uma coisa que não deixava ela dormir.
0: Entendi.
2: E pedi assim, para mim rezar para ela. Eu tô tão emocionada, padre.
0: Vai lá.
2: E eu comecei a rezar para ela. Pedi muita oração para ela. E minha netinha foi curada.
0: Amém. Louvado seja Deus.
2: E aí vem a minha filha mais velha, que estava com depressão.
0: Certo.
2: Pediu afastamento do trabalho, trancou-se dentro do quarto, não queria ver voz, não queria ninguém.
0: Difícil, hein?
2: E eu conversava muito com ela. E ela começou a fazer tratamento, né, com psicólogo, psiquiatra. E ela dizia assim para mim: mãe, se eu pudesse, eu não ouvia a voz de ninguém.
0: Sim.
2: Aí eu falava assim: filha, você é tão linda, minha filha, você é tão nova, você tem seu trabalho, volta a trabalhar, e eu não quero. E graças a meu Deus, eu rezando, fazendo todas as novenas junto com o Senhor. E quando foi o mês passado, ela ligou para mim e falou: mãe, eu vou voltar a trabalhar.
0: Glória a Deus.
2: Foi, voltou a trabalhar, mas ela está em acompanhamento ainda.
0: Entendi. Mas já é um sinal, já é um sinal de cura. E que ela continue trabalhando e que continue fazendo acompanhamento. É muito importante.
2: É demais.
0: E a terceira graça?
2: E a terceira graça, padre, fazia 4 anos. Que eu buscava um emprego. E ali acompanhando com todas as novenas. E a novena que eu acompanhei agora foi a de Santa Rita de Cássia.
0: Das causas impossíveis.
2: Foi. E quando foi, no 8º dia, eu recebi a ligação de uma pessoa dizendo que eu fosse fazer uma entrevista. Eu fiz a entrevista e fui contratada.
0: Então diga comigo, pelas três graças da netinha, da filha com depressão e seu emprego, graça recebida é?
2: Graça recebida é graça testemunhada. Toca o sino, sacristão.
0: Tá certo, querida. E você tem rezado a Jesus das Santas Chagas?
2: Sim. Só mais uma coisinha que eu queria lhe pedir.
0: Diga.
2: Me dê um texto.
0: Claro, filha. Como não? Tá bom.
2: Eu tô tão feliz, padre. Tão feliz que você nem imagina.
0: Então fica na linha para ela poder pegar seu endereço, por favor.
2: Tá bom.
0: Meu abraço.
2: Obrigada,
0: Fátima,
2: padre.
0: Natal, Rio Grande do Norte. Acompanha pelo YouTube, TV Evangelizar, canal 16.1. 98 FM nos transmite, Felinto Rodrigues, Rádio 87.9, Aquino Neto, Rádio Rural FM, Ivanildo da Silva, Obra de Maria, ao arcebispo Dom João Santos Cardoso, da Arquidiocese de Natal. Filho e filha, hoje nós terminamos a novena de São Bento, livrai-nos do mal. Eu vou para o intervalo. Chame seu amigo, chame sua amiga, volte comigo, São Bento, afastai-nos e apartai-nos do inimigo. Eu volto já, voltamos já.
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Hoje, aniversário de Dom Antônio Luiz Cipolin, da Diocese de Marília, São Paulo. Aniversário da rádio Aparecida FM, Serranópolis do Iguaçu, Paraná. Christian FM, de Alto Piquiri, Paraná. Difusor FM, Acaraú, Ceará. Massa FM, de Campo Mourão, Paraná. Noruega FM, Catas Altas da Noruega, Minas Gerais. Rosário FM, de Bragança, Pará. Vida FM, Paripueira, Beberibe, Ceará. E a TV filiada, a TV Evangelizar Lapa. Legendária, meu grande abraço. Povo de Deus, só quero dar recadinho, povo dos Estados Unidos, atenção, Estados Unidos. 15 e 16 de agosto estarei mais uma vez, lembrando hoje, então não deixa para amanhã. As inscrições estão abertas no site padrereginaldomanzotti.org.br. 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Filhos e filhas, em todo o Brasil você encontra o livro Inabalável, em todas as livrarias do Brasil. Por favor, vá lá, adquira, se dê de presente. Você está escutando, o livro foi tão forte que marcou uma música, Inabalável, Minha Fé em Deus, Inabalável. Adquira, apresentei, dei às pessoas. Escute esse testemunho, escute, sua bênção, padre. E veio com um exame. Eu descobri um nódulo na mama direita e no ano seguinte fiz os exames. Não era um só, eram dois nódulos. A médica pediu que eu fizesse uma biópsia. Chorei muito porque tenho dois filhos pequenos e pensei no pior. Eu já acompanho o senhor há muitos anos. Inclusive, meus filhos são graças recebidas por meio de São José e Nossa Senhora do Carmo. É o mês dela. Pois eu tive o aborto antes de cada gestação. Tenho dois anjinhos no céu. Rafael, de 10 anos, e Sofia, de 6 anos. Minha amiga me disse: passa água benta e tenha fé. No dia 31 de agosto, o Senhor iniciou o programa refletindo o Evangelho do dia, onde Jesus curou a sogra de Pedro. Pediu que Jesus curasse também uma mulher com problema no útero. Padre, eu tomei posse. Eu disse: Senhor, sou eu. Esta revelação que o Padre está fazendo é para mim. Eu sei que o Senhor está me curando, Padre. De fato foi o que aconteceu. Todas as noites, quando eu ia rezar, dormir, eu olhava para a imagem das Santas Chagas que o Senhor mandou no estandarte. Eu sou associada da obra. E as lágrimas sempre vinham. Hoje, as minhas lágrimas são de gratidão. Eu estou curada. Estou mandando o meu exame. Lilian Isabel Nunes Batista, de Itaúna, Minas Gerais. Toca o sino, sacristão. Eu lembro desse estandarte. Foi o ano que nós mandamos o estandarte de Jesus das Santas Chagas. Amado povo de Deus, e agora? Agora. Chegou a hora de rezarmos juntos o nono dia da novena de São Bento. A cruz sagrada seja minha luz, não seja o dragão meu guia, sai de retro, Satanás, nunca me aconselhes coisas vãs, é mal que tu me ofereces, bebe tu mesmo teu veneno, repita, a cruz sagrada seja minha luz, não seja o dragão meu guia, sai de retro, Satanás, nunca me aconselhes coisas vãs, é mal que tu me ofereces, bebe tu mesmo teu veneno. Ó glorioso São Bento, que sempre se mostrou compassivo com os necessitados, fazei que também nós, recorrendo à vossa poderosa intercessão,
obtenhamos o auxílio em todas as nossas aflições. Que em nossas famílias reine a paz, a tranquilidade, que se afastem todas as desgraças, sejam corporais, temporais, espirituais, especialmente o pecado. Alcançai, São Bento, do Senhor Deus Onipotente, a graça que necessitamos. Ainda é o nono dia. Qual é a graça que você necessita? Ainda é o nono dia. São Bento, dai-nos a graça de que ao terminar nossa vida neste vale de lágrimas, possamos ir ao encontro de Deus convosco no paraíso. Rogai por nós, ó Patriarca São Bento, para que sejamos dignos das promessas de Cristo. São Bento, libertai-nos do mal. São Bento, libertai-nos da inveja. São Bento, libertai-nos do medo. São Bento, libertai-nos do pecado. O Senhor esteja convosco. Ele está no meio de nós. Abençoai, Senhor, a água, a roupa dos enfermos, as fotos de família, os remédios. Abençoai e santificai aqueles que mais precisam. Por intercessão de Nossa Senhora do Carmo, São Pio de Pietrelcina, nos méritos das Santas Chagas, em nome do Pai, do Filho e do Espírito Santo. Amém. E eu me despeço com um clipe pelas mãos de Maria, YouTube, Padre Manzotti e todas as plataformas musicais. 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
7: 11-2.
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11: O mercado financeiro reduziu a projeção da inflação pela primeira vez após 4 meses. O Banco Central divulgou, nesta segunda-feira, dia 6, a nova edição do Boletim Focus. A expectativa é que o IPCA, o índice oficial da inflação, termine o ano a 5,3%. Na semana passada, a aposta era de 5,33%. Na semana anterior, a sequência de 15 altas seguidas foi interrompida, depois que Estados Unidos e Irã anunciaram a negociação para encerrar a guerra. Agora veio a primeira queda nas projeções. A trégua nos ataques e a melhora nessas expectativas estão relacionadas, segundo o economista César Bergo.
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7: 11:04.
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12: Olá, quarta-feira, 8 de julho de 2026. Mais uma vez nos reunimos através do rádio, a equipe do jornalismo, aqui, direto do estúdio, direto da redação, e você, direto da sua casa, do seu trabalho ou do seu automóvel, em torno da informação. Informação esta precisa, com credibilidade, que você já conhece, que é marca, que é característica da nossa redação e principalmente com a verdade dos fatos. Muito obrigado mais uma vez pela sua grande audiência, pela sua importante confiança aqui no nosso informativo de meia hora, mas que procura ser o mais completo possível. Hoje, dia 8 de julho, é dia do panificador, dia nacional da ciência e do pesquisador, aniversário de Ouro Preto, dia mundial da alergia e dia de você ficar bem informado aqui junto com a gente. O número de acidentes com a rede elétrica aumentou 685 casos em 2024 para 703 em 2025,

0: em 68 mortes. De acordo com as informações, a região sudeste foi a que mais concentrou acidentes no país no ano passado, com 243, 78 mortes, 91 casos de lesões graves e 74 de lesões leves. Entre as principais causas de ocorrência na região estão os acidentes ligados à construção civil. A Abradi realiza neste ano a 20ª Campanha Nacional de Segurança com a Rede Elétrica, promovida em conjunto com suas 42 distribuidoras associadas. O objetivo é conscientizar a população sobre situações de risco envolvendo a rede elétrica. Agora, um dado importante que chama atenção também é que esses casos são relacionados aos casos registrados. Por que eu digo isso? A gente sabe que no Brasil hoje existe uma onda impressionante de delinquentes, de ladrões, de até quadrilhas especializadas em roubos de cabos de energia elétrica. Até em redes principais acontece esse tipo de roubo. E muitos desses casos acabam acontecendo acidentes. E tem relatos até de mortes, mas que não são contabilizados, não são, obviamente, anunciados, né, os casos de acidentes, pelo menos, até porque seria uma espécie de confissão, uma espécie de se entregar. Então a gente sabe que existe essa ação por parte da bandidagem e a gente sabe que, com relação a isso, muitos casos acabam sendo não notificados e isso pode elevar esse número ainda mais. Aliás, uma epidemia de relatos de roubos de cabos de energia elétrica residencial, industrial e até mesmo na rede pública. JVN, o seu informativo diário está no ar e você confere também na edição de hoje.
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0: Pagamento automático de pensão alimentícia é aprovado no Senado. Congresso aumenta a punição a crimes sexuais online contra crianças. Preços de medicamentos podem variar mais de 2.400% em algumas regiões. Ibovespa fecha último pregão aos 172.020 pontos. Dólar fecha aos R$ 5,15 após alta de 0,31%. Inadimplência das empresas segue em nível recorde e dívidas alcançam mais de 229 bilhões de reais. Estas e outras notícias a partir de agora. O JVN já está no ar.
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0: O Senado aprovou ontem o projeto de lei que aumenta a punição a crimes de violência sexual digital contra crianças e adolescentes. O projeto já havia passado pela Câmara e segue agora para a sanção presidencial. O projeto amplia a autorização de infiltração policial no meio virtual e prevê aumento de pena nos crimes contra criança e adolescente praticados nos meios digitais. O texto também aumenta a pena do aliciamento quando houver uso de inteligência artificial, deepfake, perfis falsos, promessa de vantagem ou aproveitamento de relação de confiança. Para os crimes de produção, reprodução, direção, fotografia, filmagem ou registro de conteúdo de violência sexual contra criança ou adolescente, assim como sua venda ou exposição, a pena passa de 4 a 8 anos de reclusão e multa para 4 a 10 anos de reclusão e multa. A pena é aumentada em 1/3 se a venda ou exposição ocorrer por meio da internet e das redes sociais. A pena atual para quem adquire, possui ou armazena esse tipo de material é de 1 a 4 anos de reclusão e multa. O projeto aumenta essa punição também para 3 a 6 anos de reclusão e multa. E o projeto de lei que prevê o pagamento automático da pensão alimentícia por PIX, que ficou apelidado de PIX Pensão, foi aprovado pelo plenário do Senado ontem. O texto já foi aprovado pela Câmara dos Deputados, agora segue para a sanção presidencial. A proposta prevê que o pagamento mensal seja depositado na conta da pessoa beneficiária, Segundo o texto, Pix automático poderá ser solicitado em qualquer fase.

0: fase do cumprimento da sentença.
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0: Os mesários e outras pessoas que vão atuar como apoio logístico nas eleições de outubro vão receber uma carta de convocação. O documento detalha a função que será desempenhada durante o pleito, a sessão eleitoral em que o trabalho será realizado e as informações sobre o treinamento. Quem for convocado para atuar como mesário pode pedir dispensa da função por meio de requerimento dirigido ao juiz eleitoral no prazo de 5 dias após a publicação do edital de nomeação. O mesário deve comprovar a impossibilidade de atuar nas eleições. No dia da eleição, os mesários realizam a identificação dos eleitores e o procedimento da zerésima, ou seja, confirmar que não há votos na urna eletrônica antes do início da votação, além de outras funções. Em geral, a Justiça Eleitoral mantém a convocação de pessoas que já atuaram como mesários em eleições anteriores. O chamado para trabalhar nas eleições pode ocorrer por convocação, com escolha entre nomes que estão na lista de eleitores ou cadastro voluntário.
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0: O registro na cidade de São Paulo reflete aquilo que acontece em várias ou nas grandes regiões do país. O mesmo medicamento genérico comprado em diferentes estabelecimentos comerciais pode apresentar uma diferença de até 2.433% no preço. O alerta foi feito pelo Procon ontem. Segundo o órgão, uma cartela de 30 comprimidos de 5 miligramas de um medicamento para disfunção erétil, por exemplo, pode custar R$ 98,05 em uma farmácia e R$ 3,87 em outro estabelecimento. Já a cartela com 30 comprimidos de 25 microgramas de um medicamento de referência para tratar o hipotireoidismo, por exemplo, pode custar R$ 10,73 em uma farmácia e R$ 41,43 em outra. Segundo o levantamento, em geral, os medicamentos genéricos são mais baratos que os de referência, que são aqueles que têm marca. Em média, os genéricos podem custar 63,5% menos que o de referência, o que pode significar uma grande economia para o bolso do consumidor. O levantamento foi feito pelo Procon em farmácias e drogarias da cidade de São Paulo entre os dias 19 e 20 de maio. A pesquisa também foi realizada presencialmente em outros estabelecimentos e de forma online em sites de grandes redes.
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0: O Ministério das Relações Exteriores do Irã condenou a decisão do Tesouro dos Estados Unidos de revogar a suspensão temporária das sanções às vendas de petróleo iraniano, afirmando que a decisão viola o memorando para encerrar a guerra e responsabilizando Washington pelas consequências. O ministério afirmou que o Irã tomaria todas as medidas que considerasse necessárias para salvaguardar seus interesses e sua segurança nacional. Os Estados Unidos restabeleceram nesta terça-feira sanções do petróleo iraniano e uma autoridade norte-americana advertiu que os ataques do Irã a embarcações no Estreito de Hormuz eram totalmente inaceitáveis e teriam consequências. As forças norte-americanas lançaram uma série de ataques contra o Irã, informou o Comando Central dos Estados Unidos em uma postagem, acrescentando que os ataques foram uma resposta ao que, segundo o comando, foram ataques iranianos a 3 embarcações comerciais que transitavam pelo Estreito de Hormuz.
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0: O dólar fechou o pregão ontem cotado a R$ 5,15 com alta de 0,31%. A valorização da moeda norte-americana foi influenciada pelo avanço dos preços do petróleo após ataques registrados no Estreito de Hormuz, como nós relatamos ainda há pouco. O cenário aumentou a preocupação dos investidores com a segurança de uma das principais rotas de transporte da commodity. O euro, por sua vez, encerrou o pregão cotado a R$ 5,89. O índice da Bolsa de Valores Brasileira, o Ibovespa, fechou o último pregão a 172.020 pontos. O Ibovespa, principal índice da Bolsa Brasileira, foi pressionado pelas discussões nos Estados Unidos sobre possível adoção de tarifas contra produtos brasileiros e pelo desempenho negativo da Vale. As ações da mineradora recuaram após a renúncia do presidente do Conselho de Administração em meio à pressão da Preve por mudanças na liderança da companhia.
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3: Olá, hoje é quarta-feira e você confere a previsão do tempo para a região norte. Sol entre nuvens e pancadas de chuva, principalmente no Amazonas, Pará, Amapá e Roraima. O calor e a alta umidade favorecem temporais isolados. Para a região nordeste, chuva fraca moderada no litoral entre o Rio Grande do Norte e a Bahia. No interior, predomínio de tempo seco, sol e baixa umidade. Para a região sul, frente fria provoca chuvas em áreas do Rio Grande do Sul, Santa Catarina e sul do Paraná. As temperaturas seguem baixas, com sensação de frio. Para a região sudeste, há possibilidade de chuva principalmente no sul e leste de São Paulo, em áreas próximas ao litoral, Minas Gerais, Rio de Janeiro e Espírito Santo. Locais que terão variação de nuvens com frio nas primeiras horas do dia. Para a região centro-oeste, predomínio de tempo firme com sol, manhãs mais frias e baixa umidade durante a tarde. Pode chover de forma isolada no sul do Mato Grosso do Sul.
0: E com a previsão do tempo, fechamos a primeira parte do Jornal Virou Notícia. Já já, atualizando pauta, trazendo outras informações e destaques importantes de tudo aquilo que acontece perto e longe de você.
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0: Olá, quarta-feira, já estamos de volta com o JVN, trazendo para você as principais informações do Brasil e do mundo. No primeiro semestre deste ano, a produção de veículos, que engloba automóveis comerciais leves, ônibus e caminhões, cresceu 8,8% em relação ao mesmo período do ano passado, com 1.370.000 unidades produzidas. Este foi o melhor primeiro semestre desde 2019 De acordo com a Associação Nacional dos Fabricantes de Veículos Automotores, Anfávia. Segundo a associação, o principal crescimento foi no segmento de automóveis, cujas vendas avançaram 23,7%, com 208 mil unidades a mais do que no primeiro semestre do ano passado. Já o segmento de veículos pesados, como caminhões e ônibus, seguem em recuperação um pouco mais lenta. No semestre, as vendas de caminhões recuaram 10,5%, enquanto os ônibus registraram queda de 11,6%. E embora no mês de junho ambos os segmentos tenham apresentado resultados melhores do que no ano passado, o desempenho ainda não foi suficiente para reverter a expectativa de mais um ano de retração. Quanto aos emplacamentos, o crescimento foi de 18,5% no primeiro semestre do ano, com 1 milhão 420 mil unidades comercializadas. Em junho, foram 272.500 unidades comercializadas, ou seja, uma alta de 28% frente a junho do ano passado.
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0: O número de empresas inadimplentes no Brasil permaneceu em patamar recorde em maio de 2026, segundo o mais recente indicador de inadimplência das empresas da Serasa Experian. Divulgado no início do mês de julho, o levantamento revela que mais de 9 milhões de CNPJs estavam negativados no quinto mês do ano, enquanto o estoque de dívidas atingiu 229,9 bilhões de reais, o maior volume da série histórica. Os dados mostram que cada empresa inadimplente acumulava em média 7,3 dívidas, com dívida média de R$ 25.494,08 por CNPJ e ticket médio de R$ 3.515,52 por débito. Em comparação com maio do ano de 2025, quando havia 7,7 milhões de empresas negativadas, o número avançou para 9 milhões, evidenciando o agravamento da inadimplência empresarial ao longo de um ano. Além do aumento no número de empresas com restrições, o total de dívidas negativadas também cresceu, passando de 56 milhões em maio de 2025 para 65,4 milhões em maio deste ano. O setor de serviço concentrou a maior parcela das empresas negativadas em maio, respondendo por mais da metade dos casos. A participação foi de 55,6% de empresas negativadas no setor de serviços, 32,3% no setor do comércio, 8,1% no setor da indústria, 0,9% no setor primário. Demais segmentos, participação residual.
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0: O chocolate está presente na casa dos brasileiros há muitas décadas. O queridinho do brasileiro, né? O país é um mercado importante e um dos poucos no mundo que reúne toda a cadeia produtiva, passando pelos produtores de cacau, a indústria moageira, até chegar à indústria do chocolate, nos supermercados e aí na sua casa. Ou seja, o Brasil é um dos poucos países capaz de produzir a matéria-prima, que é o cacau, de processar essa matéria-prima, transformar em chocolate e oferecer ao público. Em 2024, foram produzidas 805 mil toneladas de chocolates no país. O número subiu para 814 mil toneladas no ano passado. A produção de 2026 só será fechada no final deste exercício, mas, de acordo com informações, estima-se que a produção continua crescendo. O consumo per capita é de quase 4 quilos de chocolate por ano no Brasil, por pessoa. Quando comparado a outros mercados, há um potencial de expansão muito grande, levando-se em conta que os mercados norte-americano e europeu tem consumo per capita de 9 quilos a 10 quilos por ano, ou seja, praticamente o dobro do que se consome uma pessoa por ano aqui no Brasil na soma per capita. As indústrias associadas à Abicab geram em torno de 450 mil postos de trabalho. A Páscoa funciona sempre como porta de entrada dos trabalhadores para o setor, com taxa de empregabilidade de 30%, de acordo com as informações da entidade. Na Páscoa desse ano, para se ter uma ideia, o número de empregos temporários subiu 9.946 vagas, registrado no mesmo período do ano anterior, para 14.558 vagas. O dado mostra que o setor está aquecido, tem desempenho positivo para crescer ainda mais diante do consumo da população. Vamos agora aos destaques da colaboradora Carolina Castro. Com você, Carolina.
9: A Polícia Federal deflagrou a sexta fase da Operação Incarne para desarticular uma quadrilha suspeita de usar uma rede de postos de combustíveis da região metropolitana do Rio de Janeiro para lavar dinheiro com participação de agentes públicos. Entre os alvos estão o ex-prefeito de Belford Roxo, Márcio Canella, presidente do União Brasil e pré-candidato ao Senado pelo partido, por indicação de Flávio Bolsonaro, e o delegado da Polícia Civil do Rio de Janeiro, Marcos Amin, ex-chefe da corporação. Geisa Patês foi assassinada por seu vizinho Vinícius Gomes Brito em Itaquera, na zona leste de São Paulo. O crime aconteceu após uma discussão em um bar próximo à sua casa. Vinícius invadiu a residência da mulher, armado com uma faca, e atacou fatalmente. Geisa e Vinícius iniciaram amizade há cerca de um ano. A mulher não desejava ter um relacionamento amoroso com ele, no entanto, Vinícius desenvolveu uma obsessão que resultou em constantes perseguições. No dia do crime, Nicole, filha de Geisa, presenciou o ataque e relatou que ele abusou sexualmente de sua mãe antes de esfaqueá-la. Vinícius fugiu após o crime e ainda não foi localizado pela polícia, que já decretou sua prisão temporária. Uma mulher australiana foi acusada de matar o próprio filho de 4 anos e de cozinhar partes do braço da criança. O caso aconteceu no último sábado, dia 4, na Austrália. Segundo as autoridades, a mulher, de 32 anos, se apresentou a uma delegada e confessou o crime. Após o relato, policiais foram até o apartamento onde ela morava e encontraram a criança sem vida. Inicialmente, a polícia afirmou que o menino apresentava ferimentos graves em um dos braços e que investigava a possibilidade de canibalismo. A suspeita foi reforçada posteriormente pela própria mãe, que teria admitido ter cozinhado partes do corpo do filho. Carolina Castro, direto da redação.
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0: O mercado nacional do milho abre o dia de hoje operando com viés de alta e forte preocupação nas praças de comercialização. A saca de 60 quilos é negociada na média de R$ 77,50. O avanço do estresse hídrico sobre a safrinha no Centro-Oeste e Paraná ameaça o rendimento do grão e deixa os produtores retraídos nas vendas. O mercado da mandioca industrial apresenta preços altamente remuneradores e forte demanda pelas pecuarias neste meio de semana. A tonelada da raiz posta na fábrica está cotada na média nacional de R$ 675. O rendimento de amido por tonelada entregue segue favorecido pelo clima seco, elevando o ganho financeiro por carga descarregada. A captação nacional de leite registra nova quebra nas bacias produtoras e mantém a pressão de alta nas cotações pagas ao produtor. O litro do leite no atacado nacional atingiu a média de R$ 3,35. A entressafra reduziu o volume coletado nas propriedades, intensificando a disputa diária da indústria pela matéria-prima. A suinicultura brasileira apresenta uma manhã de estabilidade e escoamento constante nos principais frigoríficos do país. O quilo do suíno vivo em São Paulo está sendo comercializado na média de R$ 7,40. A carne suína mantém excelente competitividade frente aos cortes bovinos no varejo, garantindo o giro rápido dos estoques.
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0: Começamos com a Time Mania, concurso de número 2412. As dezenas sorteadas foram 09, 16, 25, 47, 49, 66 e 73. Time do coração, Flamengo. Ninguém acertou 7 dezenas. O prêmio acumulou para amanhã em 3 milhões e 100 mil reais. 6 apostadores fizeram 6 acertos, vão levar R$11.430,23 cada um. 75 apostadores acertaram 5 dezenas, cada um vai receber R$1.306,31 da Time Mania. Vamos agora para a Quina, sorteio também realizado ontem à noite, de número 7.059. As dezenas foram 27, 47, 57, 70 e 78. Ninguém acertou 5 dezenas. Prêmio acumulou agora, para hoje, em 8,5 milhões de reais. 27 apostadores acertaram 4 dezenas, receberão R$18.100,72. 3.371 apostas acertaram 3 números. Cada uma recebe R$138,07. Vamos agora para Loto Fácil, concurso de número 3.729. As dezenas foram 01, 02, 03, 05, 06, 11, 12, 13, 14, 15, 16, 18, 20, 21 e 22. Uma aposta acertou 15 números e vai levar sozinha R$1.966.163,83. 129 apostas acertaram 14 números. O prêmio será de R$3.195,82. O próximo sorteio é hoje, valendo R$8 milhões de reais. E para fechar, Mega Sena, concurso de número 3.028. Dezenas 02, 10, 11, 25, 51 e 56. Ninguém acertou 6 dezenas. O prêmio acumulou agora, para amanhã, em 45 milhões de reais. 61 apostas acertaram 5 números, cada uma vai levar R$29.711,79. 4.012 apostas acertaram 4 números. O prêmio será de R$744,64 para cada uma.
2: Esportes.
0: Vamos falar de futebol para encerrar mais uma edição do JVN. Ontem, pela Série B do Brasileirão, tivemos o Athletic Clube 0, Operário do Paraná 1. E tivemos jogos também pela Copa do Mundo. Suíça 0, Colômbia 0 no tempo normal e na prorrogação. Nos pênaltis, a Suíça despachou a Colômbia, ficando com a vaga para as quartas de final da Copa do Mundo, vencendo por 4-3. A Argentina passou sufoco. O Messi perdeu mais um pênalti, mas ainda assim venceu o Egito pelo placar de 3-2, numa virada histórica, classificando a Argentina para a próxima fase. Hoje teremos pela Série B do Brasileirão Ponte Preta e Criciúma, enquanto o mundo se prepara para a próxima fase da Copa do Mundo. Muito obrigado pela audiência, pela confiança e pelo carinho de todos. Voltaremos amanhã com os principais fatos e destaques do Brasil e do mundo.
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13: 11:35.
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4: 11:37.

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1: 12:02.
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12: Alô, meus amigos, estamos chegando com mais um Painel Flashback no seu rádio. Vamos reviver momentos mais que especiais a partir de agora. E abrindo o programa de hoje, vamos recordar música da dupla dinamarquesa dos anos 80, Leiband, que fizeram muito sucesso entre os anos de 1982 e o ano de 1988. E abrindo o programa de hoje, vamos recordar música lançada no ano de 1986. Com Enes, Leiband, Love in Siberia. O Painel Flashback está no ar para você.
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1: O nosso Painel Flashback volta daqui a pouquinho com mais saudade, com mais recordação. Não saia da sintonia.
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7: 12:14.
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16: 12:16.
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1: Painel Flashback de volta no seu rádio. Comente-se. All around the world. Vamos recordar.
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1: Fique ligadinho porque daqui a pouquinho eu volto com mais saudade, com mais recordação no seu rádio.
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5: Meio-dia e 29.
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10: Risadinha. Ai, é tão engraçado.
11: Risadinha do
12: Qual a diferença da privada e da pilha? A pilha tem carga, a privada descarga.
13: Oi, acabou de ouvir risadinha.
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5: Meio-dia e 33.
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1: Opa, de volta com mais Painel Flashback, com mais saudade no seu rádio. Lulu e Paul McCartney, Inside Deck, no Painel Flashback.

0: Nostalgia. Grandes sucessos do passado aqui no nosso painel Flashback. Daqui a pouquinho eu volto, gente, com mais saudade.
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5: 12:46.
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1: Meio-dia e 48.
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4: De volta no seu rádio com mais Painel Flashback. Gala, Suddenly, no Painel.
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1: Grandes hits aqui no nosso painel Flashback nessa quarta-feira gostosa. Eu volto amanhã, gente, com mais uma edição. Obrigado a todos pelo carinho. Até amanhã. Tchau, tchau.
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4: 1:04.
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11: Publicidade, inaugurações de obras e contratações de show por agentes públicos estão entre as proibições para evitar a promoção de candidaturas antes das eleições de outubro. É que começou o período do defesa eleitoral, que vai até 25 de outubro, dia do segundo turno, se houver. O objetivo das regras é garantir a igualdade de competição entre aqueles que vão disputar os votos dos eleitores. O desrespeito ao defesa eleitoral pode levar à multa e cassação do registro ou do diploma do candidato, e com a possibilidade de eventuais sanções por abuso de poder político.
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4: Na hora certa.
2: Uma e

0: barulho, faz barulho aí. Fala, senhoras e senhores. Começando por aqui mais uma edição do Sintonia Total, seu programa de variedades, de música boa, de informação, de entretenimento, de curiosidades, de muito conteúdo bacana pra você, viu? Quartando por aqui, metadinha já da semana. É claro que a gente tá aqui pra seguir com você nesse rolê aí, tá? Se liga. Paula Esteves e ele, Marcos Vinícius.
1: Eita, Ana Paula. Já é dia 8, bebê. Já é dia 8 de julho, 8 do 7. E hoje, Paulinha, sabe o que a gente lembra?
0: Ah.
1: Que em 2014, no dia 8 de julho daquele ano, em Belo Horizonte, o Brasil tomava de 7 da senhora Alemanha.
0: Ai, que dor no coração.
1: Ai, foi triste.
0: Nossa.
1: Até a cerveja perdeu o gosto.
0: Nossa.
1: Não, deu o segundo tempo, eu tava já zoando. Não tinha o que fazer, não. Era fingir que tava, né? Que nós tava muito feliz zoando, brincando e seguir a vida.
0: Segue. Exatamente hoje. Faz quantos anos?
1: 12 anos.
0: 12 anos. Brasil.
1: Bom, hoje é o dia da ciência e da pesquisa científica e dia nacional do panificador. A turma do pão! O padeiro? Ô, Paulinha!
0: É.
1: Você já viu mulher padeiro? Eu nunca vi mulher padeiro.
0: Cara, boa pergunta, né? Viu? É. Nunca vi uma mulher padeira, não.
1: Porque direitos iguais ganhando, né, 15 mil e trabalhando 3 da tarde é mais fácil. Brincadeira. Mas realmente, nunca vi uma mulher padeiro. Não, mas claro que elas estão na padaria. Assim, não tem padeiro, mas estão lá na recepção, estão fazendo outras coisas. Tem muita mulher trabalhando em padaria. Mas não, nunca como padeira.
0: Eu acho que tem, só a gente não deve ter visto até o presente momento.
1: Deve ser. Hoje também é o Dia Mundial da Alergia, por
0: exemplo. Só tem uma coisa pra falar.
1: Ah.
0: Chupa a Alemanha. Perdeu do Paraguai.
1: É, perdeu do Paraguai. Zé Elias. Quem é ele? Não sei, mas vem junto com o Gustavo Lima. Vamos começar.

0: passando por aqui no Sintonia. O Marcos falou que vai baixar uma playlist inteira do Zé Elias pra tocar no celular dele.
1: Boa. Será que ele é pai do nosso amigo lá, Paulinho Esteves, do Rio de Janeiro?
0: Quê?
1: É o nosso amigo lá, o outro lá? O D? 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
2: Ah! 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
5: 1:21.
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5: Uma e 23.
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0: Acelera, bebê. Moleque, bora, metadinha da semana rolando. E por aqui também rolando fofoca, rolando resenha, rolando música boa e rolando ele. Marcos Vinícius.
1: Ai, ai, Ana Paula Esteves, as vendas de smartphones começaram aí o ano em queda no Brasil. Dados da Nielsen mostraram que recuou 3% a venda de smartphone no primeiro trimestre do ano. Os dados saíram agora, tá? Mas, mesmo os smartphones perdendo espaço, isso é Android, iPhone, celular, gente. Celular deu uma caída. Aumentou a venda de tablets, mini notebooks, os netbooks.
0: Deve ser por conta da Temu.
1: E também, aqueles relógios lá, os smartwatches. Aí subiu. As pulseiras inteligentes. Anéis inteligentes.
0: Os smartwatches.
1: Tá tudo. Então caiu o celular, mas subiu esse outro rolê aí, tá? A pesquisa destacou a força do ambiente digital da jornada de compra, Paulinho Esteves. Quase metade dos consumidores pesquisam aquele item que eles vão comprar, né? Tipo, um celular da Nokia. A pessoa vai lá e pesquisa lá, né?
0: Celular da Nokia.
1: E a maioria compra online mesmo, entendeu? Pelo site.
0: Celular da Nokia, né? Marcos Vinícius.
1: Exatamente, mano, da Nokia. Uhum. Tá? E a turma tá. Caiu a venda de celular, tá?
0: Olha.
1: Olhando para os apps mais usados no celular, e claro que tá a IA, né, Paulinho Esteves? ChatGPT, a IA mais usada, e segundo os dados da OpenAI, a criadora do ChatGPT, sabe quem mais usa o GPT, Ana Paula Esteves? A mulherada, aqui no Brasil e na Colômbia.
0: Olha.
1: A mulherada usa mais o GPT do que homens.
0: Sim.
1: Mas no Paquistão, a macharada usa mais o ChatGPT do que a mulherada.
0: No Paquistão.
1: No Paquistão. Só tô usando no GPT no Paquistão. Os paquistaneses. Tá bom.
0: Certo.
1: O povo gosta, eu não sei onde é que caiu, mas turma, compra o celular a rodo sem precisar, viu? Meu Deus do céu.
0: Então, já que caiu o preço do smartphone, que tal você comprar um pra mim de presente de aniversário atrasado?
1: Olha, eu vou te dar um anel inteligente. Ele parece que pensa, mas você nunca vai saber. Ele só acende a luz. É assim.

0: Lozito Santana por aqui na sintonia.
1: Paulinha, a Van. A Vanessa tá com a gente, tá? A Vanessa Marinho.
0: Você que tá falando da loja, a Van.
1: A Vanessa Marinho tá por aqui. O Diegão Ferraz também tá com a gente por aqui. Pedindo musical.com.br, você participa.
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6: 1:38.
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13: 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O avião vê a Mata Amazônica de cima pra baixo e o pinico de baixo pra cima.
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20: 1:43.

0: resenha. E falando em resenha, ele vem chegando com mais uma por aqui, bebê.
1: Ah, bebê, tamo aqui.
0: Meu
1: Deus. Paulinho Esteves.
0: Oi, Marcos.
1: É o seguinte, meu amor.
0: Ai, não chama assim não, que apaixona, hein?
1: Olha aqui, ó. A CBF já começou a negociar os direitos

0: Será a tretinha da Globo? Será que as emissoras não gostaram? Bom, é o seguinte. Segundo a Folha de São Paulo, Globo, SBT, Record, Amazon, TNT Sports, Paramount, tava todo mundo lá, tá?
1: Nossa.
0: Menos a Cazé.
1: Caramba!
0: Nos bastidores, a informação é que a divergência é com a própria CBF, mas não com a Cazé TV em si. Com a Live Mode, muita gente acha, Paulinha, que é o Casimiro Miguel, o oficial que tá por trás da Cazé. Cara, ele tem uma porcentagem, ele começou, mas hoje em dia tem uma empresa gigantesca por trás, a Live Mode, né? Os caras que estão no controle da brincadeira, entendeu? É tipo o pessoal achar que o Globo Esporte era do Thiago Leifert. Não era, entendeu?
1: Sim, sim.
0: É outro rolê. A ideia da entidade é fechar um contrato por 4 anos e com diferentes pacotes de jogos para as emissoras para render o lucro. Atualmente, o Campeonato Brasileiro, Paulinha, tá dando aí 700 milhões. E a CBF quer que isso vire no mínimo 1 bilhão de reais em conversão. Mas fato é que a Cazé ficou de fora. Não foram divulgadas as tretas que a CBF tem com a Live Mode, que é a empresa ali que tá por trás da Cazé TV. Mas alguma treta tem ali, pode ser coisa de contrato, pode ser coisa de divulgação. Alguma tretinha tem no contrato ali que a CBF não curte. Uhum. E vamos ver se o Cazé vai participar, se a Cazé TV vai participar do Brasileirão 2027 a 2031.
1: Ah, mas tá na cara que tem alguma coisa nos bastidores. Rolando! Aí é briga de peixe grande, hein?
0: Tem, visualização tem, profissional os caras têm contratado. O que será que
1: tem
0: deu?
1: Tem muito potencial. Fez um... Aliás, continua fazendo um baita barulho agora nessa Copa.
0: Não adianta negar.
1: Isso é.
0: Vamos ver aí o que, vai ser o rolê, tá bom?
1: A gente vai seguir acompanhando de pertinho por aqui.

0: cantando junto aqui com Ícaro e Gilmar nessa parceria aqui no Sintonia Total.
1: Ah, e foi só a nossa primeira hora. O que isso significa? Que tem mais metade, bebê. Mais 60 minutos de pressão.
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6: 1h57.
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10: Uma onda de incêndios florestais na Europa forçou a evacuação de mais de 10 mil pessoas no interior da França. A União Europeia enviou reforço internacional para combate às chamas. E cerca de 20 incêndios de grandes proporções ocorreram simultaneamente nesta segunda-feira 6, nas regiões sul e sudeste da França. Na região litorânea do Mediterrâneo, na fronteira com a Espanha, a situação é mais preocupante. E mais de 700 bombeiros e 9 aviões não conseguiram controlar o fogo, relatou o ministro do interior da França, Laurent Nunes. O prefeito local afirmou que a situação permanece instável.
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2: 2 e 2.
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5: Simbora! Pegando carona com os melhores hits da atualidade, tudo que tá bombando aqui no Brasil, no mundo inteiro, trazendo pra você as maiores resenhas também da atualidade, trazendo curiosidades, babados, a gente reúne tudo pra fazer aqui o Sintonia, o seu programa mais gostoso. Bora lá, porque tem mais uma hora pela frente, hein, Marcos?
6: Tem, Paulinha, aí vamos lá, porque finalmente saiu. Saiu, Paulinha, vai começar a ser gravado depois de mais de um ano a cinebiografia de Marília Mendonça. Acharam a atriz?
5: Nossa, acharam?
6: Acharam a atriz e trouxeram outras pessoas que vão participar também, outros famosos, tá?
5: É.
6: Então, em breve, nós sabemos quando vai chegar no Prime, vai ser no Prime Video, que vai ter lá a cinebiografia da Marília. E vamos falar sobre isto e muito mais daqui a pouco.
5: Uau!
6: Já.
5: Muito bem. Olha que tava rolando isso há tempos, hein?
6: Nossa, acharam finalmente. Demorou, hein?
5: Caramba! Bom, daqui a pouquinho aqui no Sintonia Total, a gente vai falar sobre plantas que têm nomes um tanto estranhos, bizarros, esquisitos, inusitados. Você vai entender daqui a pouquinho.
6: Vamos começar com Amargo. Daqui a pouco você conta pra gente esse negócio das plantas aí.
5: Boa.
6: Já! Não é, é a Ana Castela.

0: Clube estava em um minuto por aqui no Sintonia. Eu curti essa música, viu, Marcos?
1: Eu achei inusitado.
0: Não, diferente, vai. Ele lembrou um pouco aqui o Nico Moon lá. Ficou interessante.

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2: 2:14.
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0: Duas e 17.
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7: Fazendo mais barulho que motor de motoca, papai. Tamo de volta aqui no Sintonia Total. Nessa quarta-feira, Paulistas.
8: Ai, Marcos Vinícius, você é surpreendente.
7: Nós somos os randandandan do rádio brasileiro.
8: Surpreendentemente surpreendente. Bom, você já parou pra pensar de não, onde vem os nomes das plantas que temos em casa, Marcos Vinícius?
7: Tipo orquídea?
8: Ai, vai muito além de orquídea. É. Tipo jiboia.
7: Eita, que tipo... planta é essa? Não tem isso não. Que... não tem isso não.
8: Uma matéria especial publicada pelo portal Gazeta de São Paulo revelou que a sabedoria e o bom humor do povo brasileiro criaram apelidos inusitados que ajudam a identificar as espécies pela aparência, formato e até mesmo pelas crenças populares, tá? Basta dar uma voltinha aí pelos jardins do país para ouvir nomes que com certeza despertam a nossa curiosidade. É o caso da famosa Dinheiro em Penca. Conhece essa?
7: Não conheço. Não.
8: Ela tem folhagem de crescimento rápido e carrega a fama de atrair prosperidade, tá? Ainda temos Orelha de Burro, que é uma daquelas suculentas que tem as orelhinhas grandes e dobradas. E temos também o cacto rabo de macaco, que tem hastes longas, cobertas por espinhos bem macios. Na lista dos formatos curiosos aqui dessas plantas, destaca-se ainda a delicada sapatinho de judia,
7: nossa,
8: chifre de veado e a exótica flor morcego. Há também, Marcos Vinícius, nomes com um toque mais dramático, vamos dizer assim. Por exemplo, como a planta Coração Sangrando. Nossa, parece o nome de novela mexicana. E a mística Amância Senhor.
2: Nossa.
8: Tradicional, bastante conhecida aí na medicina popular. Os apelidos mais assustadores ficam por conta aqui da Garra do Diabo e da raríssima flor cadáver. Essa aqui eu já ouvi falar bastante, que ela é conhecida pelo seu tamanho gigantesco e por exalar um odor fortíssimo de cadáver em decomposição para poder atrair os insetos.
2: Que coisa horrível.
8: Muito horrível os nomes. Meu Deus. É assim, diferente, né, cara? Diferente.
2: Cara, mas é porque o pessoal é meio besta, Paulinha. Que nem, eu vou
8: que
2: falar
8: isso,
2: quando eu fizer um jardim.
8: Vamos manter o respeito.
2: Não, quer saber? Eu vou pegar e vou fazer um jardim. Eu vou colocar a Garra do Diabo e do lado eu coloco com a Amância Senhor. Pronto, você tá na sintonia
8: total. Tá resolvido.
9: Ela vacilou comigo, nós estamos aí, né? Tá tudo certo. Não tem jeito. Esqueça tudo. Vambora.

0: seu pilantra. Rayane Rafaela por aqui, mandando benzão demais no nosso Sintonia Total. Balançando a pampa, hein?
1: É.
0: Você nunca balançou a pampa, Marcos Vinícius?
1: Já.
0: Você já subiu numa pampa?
1: É um local, sim.
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5: 2:31.
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11: O que é que vai de uma cidade a outra sem se mexer e sem dar um passo? A estrada.
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3: 12:35.
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0: Bora aqui, bora aqui, bora! De volta com o nosso Sintonia. E depois de muito tempo, senhoras e senhores, finalmente achamos, Marcos Vinícius.
1: Achamos, Ana Paula.
0: A Dita Cuja.
1: Alguém achou?
6: E ela topou.
16: A cinebiografia de Marília Mendonça, rainha da sofrência, compositora da tristeza. Não só da tristeza, acompanhava a alegria também. Vai. A filha da dona Ruth, a mãe do Léo, a ex do Murilo Ruf, a terceira de Maiara e Maraíza. Nossa, tem nome pra caramba pra Marília, hein? Rapaz. Paulinha, começa aos poucos a ganhar fama na cinebiografia. O Prime Video revelou os primeiros nomes do elenco e confirmou quem vai ter a missão de interpretar a Marília nas telonas. A escolhida foi a atriz Marina Versus. Ó, bonito o nome dela. Marina, a Marina vai fazer a Marília? Olha que legal.
0: Marina Versus.
16: E aí, Paulinha fala que ela canta bem, mas que ela é super moldável, super assim, atuante, forte, expressiva. Tá?
0: Ah, é?
16: A cinebiografia ainda vai contar com nomes como Camila Guedes.
0: Opa.
16: Clara Castanho.
0: Certo.
16: Marcelo Serrado. E Sofia Valverde. Quem será que o Marcelo Serrado vai fazer?
0: Nossa.
16: Segundo a Prime Video, a escolha da protagonista não levou em conta apenas a interpretação, mas também a capacidade de transmitir a força e a emoção que marcaram a história de Marília. Não tem data ainda divulgada de lançamento, mas o longa vai revisitar momentos importantes da vida e carreira da cantora, mostrando os bastidores de uma artista que transformou histórias de amor e superação em alguns dos maiores sucessos que a gente canta até hoje na Paula Esteves.
0: Uau, finalmente! A Clara vai interpretar a Maiara, da dupla Maiara e Maraíza.
16: Ah, é?
0: Aham. Vai fazer o papel dela.
16: Tá, é melhor que a própria.
0: Vamos aguardar agora.
16: Melhor que a própria aí. A sintonia total.
17: Sentar nos carros de som.

0: Guilherme Ferri por aqui no nosso Sintonia Total. Ferri ou Ferri? Ferri.
1: Quem com ferro ferre, com ferro será ferrido.
0: Ferrado.
1: É uma ótima.
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5: 2h48.
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5: 2h52.
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1: Bora que estamos de volta na nossa quarta-feira. Último bloquinho, mas tem mais coisa pra falar. Tem uma fofoquinha aqui, tem uma curiosidade. Tem uma coisinha aqui pra... Tem um tiquinho de coisa aqui. Um lé de coisa.
0: Ah, tem, com certeza. E agora a gente vai falar da apresentadora favorita de Marcos Vinícius.
1: Ai, ai, mentira. Mentira. Aquela menina lá, a Cariúcha.
0: Não, imagina.
1: Ah, não, o que é?
0: Que isso. O tempo voa na televisão, senhoras e senhores.
1: É.
0: A apresentadora Eliana usou as suas redes sociais para celebrar uma marca muito especial. 2 anos da sua chegada à TV Globo.
1: E 2 meses da sua entrada no ar.
0: A loura que encerrou uma longa e vitoriosa, é muito forte essa palavra.
1: Ah, foi.
0: Parceria com o SBT.
1: Segundo lugar.
0: Pra poder assinar com a emissora carioca em 2024. Não, realmente, no SBT ela se deu muito bem mesmo, ela se consolidou por lá, né? Ela compartilhou um álbum cheio de registros marcantes dessa nova fase, tá? Na mensagem, a Eliana demonstrou muita gratidão pelo acolhimento e pela confiança, tanto da equipe, né, da emissora, quanto do público. Ela revelou que, mesmo após 2 décadas de carreira consolidada, continua sentindo aquele famoso friozinho na barriga e segue altamente motivada, reforçando que a vida pede movimento, pede ação, pede bola no campo, que tá pronta aí para os próximos anos. Nesses primeiros 24 meses na casa, a apresentadora acumulou projetos importantes, como a participação importante no projeto Criança Esperança.
1: Opa.
0: Ela comandou também o Saia Justa,
1: opa,
0: né? Do GNT. Ah. E o lançamento do seu programa dominical, o Em Família com Eliana, que, por sinal, é o programa favorito do Marcos.
1: Nossa, muito bom. Meu Deus.
0: Atualmente, a atração do programa, como é que é o nome que eu falei? Ah, Em Família com Eliana. Tá numa pausa aí temporária, né? Mas a emissora já confirmou que o programa vai retornar aí com uma nova fase. Novinho em folha.
1: Começou
0: tá trazendo
1: agora
0: bastante novidades.
1: Começou agora e já pausou o programa.
0: Já pausou. Tá. É por conta da Copa, né, Marcos?
1: É, claro.
0: É.
1: Ah, ela
0: mas
1: irmã,
0: ele vai voltar.
1: Ela
0: e vai voltar renovado, repaginado.
1: Ela
0: só não.
1: Gêmea de risada, né?
0: Só não trocando a apresentadora.
1: Google Dolls, ela é sua irmã gêmea de risada.

0: preocupa.
1: Mulher sem ciúme, Murilo Huffy. Uau! Vambora, turma! Chega a cambada por hoje, chega!
2: Vambora, bolinha! Amanhã tem mais, gente,
1: tem mais. Tem mais, muito mais.
2: Vamos jantar agora com a Eliane e o Luciano Huck. A gente volta na próxima.
1: Não, mas teria que ser com a Angélica, não com a Eliane.
2: Luciano Huck vai fazer o quê? Eu convidei? Não, eu não vou. Acho que eu conheço.

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3: 3:08.

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4: Estão sendo apuradas as causas do descarrilamento de um trem de minério da Vale que ia para Paraupebas, no Pará. O acidente aconteceu na madrugada de domingo, dia 5, no trecho entre as cidades maranhenses de Igarapé do Meio e Vitória do Mearim. Alguns vagões se desprenderam da composição e tombaram. Não houve feridos, mas os serviços de cargos de minério de transporte ferroviário de passageiros foram suspensos nos dois sentidos na estrada de ferro Carajás. E durante o domingo, tanto para quem parte das estações do Maranhão, quanto para quem estava com a passagem marcada, o transporte minério foi retomado na manhã desta segunda-feira e as viagens do trem de passageiros da estrada de ferro Carajás foram retomadas ontem, terça-feira, nos dois sentidos com partida às 6 da manhã de Paraupebas, no Pará.
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8: 3:11.
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12: De volta na programação do Conexão Jovem, tem Jorge Mateus com Luísa Sonza. Pior versão de mim com Jorge Mateus. Então tá ligado. Aumenta o volume, vamos nessa.

Já que esse pagode tá assim, hoje aqui todo mundo vai cantar, viu, gente? Todo mundo mesmo. Não tem segredo, não. A resenha não é nossa, tá? A gente fez essa resenha, eu queria comemorar com vocês cantando junto com a gente. E eu vou fazer o seguinte, pra você que tá bebendo e pra você que não tá também. O importante é você cantar junto com a gente, tá? Beleza? Só isso que é o mais importante.

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3: 3:25.
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3: 3:28.

0: Paraíso. Essa é boa, é demais. A gente vai para um rápido intervalo porque daqui a pouquinho tem as últimas na sequência. Voltamos já.
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5: 3:42.
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5: 98,7. 3:45.
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0: De volta na programação com o Taylor Swift. E aí, How You Get Together? A gente curte aqui, ó, no Conexão de hoje. Vamos nessa!

com o Grupo Revelação, Deixa Alagar. E aí, curtiu? Amanhã tem mais, então não fica triste. Aquele encontro marcado na próxima edição. Um forte abraço e até a próxima edição. Fui!

0: Obrigado!
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3: 4:05.
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10: Publicidade, inaugurações de obras e contratações de show por agentes públicos estão entre as proibições para evitar a promoção de candidaturas antes das eleições de outubro. É que começou o período do defesa eleitoral, que vai até 25 de outubro, dia do segundo turno, se houver. O objetivo das regras é garantir a igualdade de competição entre aqueles que vão disputar os votos dos eleitores. O desrespeito ao defesa eleitoral pode levar à multa e cassação do registro ou do diploma do candidato, e com a possibilidade de eventuais sanções por abuso de poder político.
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1: 4 e 9.

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2: Estamos chegando, eu, você, nossa equipe, o melhor da música sertaneja aí na sua latinha, aí no seu rádio. Muito obrigado pela companhia e pelo carinho de todo mundo. Hoje, quarta-feira, 8 de julho de 2026, só clássico sertanejo a partir de agora. É, o melhor da música sertaneja de modão, aquelas que, com certeza, a gente ouviu em determinado momento da vida. Até porque são músicas que foram eternizadas, foram sucesso e até hoje são, né? Porque música, quando passa por esse patamar de clássico, nunca mais é esquecida. Nunca mais sai do pedestal. Bom, muito obrigado pelo carinho de quem tá aqui na cidade, de quem tá no trabalho, de quem tá em casa, de quem tá no seu automóvel, no seu carro, de quem tá aí na área rural também curtindo a gente. Muito obrigado pela sintonia de todo mundo. E vamos começar bem, né, gente? Já te convido para aumentar o volume do rádio, porque a gente começa no mais alto nível, com uma das mais amadas duplas sertanejas da geração de ouro dos anos 90. Leandro e Leonardo, Mensagem.

0: Espuma da Cerveja, mais um clássico da música sertaneja, Gin Giovanni, Guilherme Santiago, Som e Imagem, Lorota, Gino e Geno e ainda Leandro e Leonardo. Mensagem para você ouvir, curtir e cantar com a gente aqui na melhor programação do seu rádio. Daqui a pouquinho tem mais, hein? Já já tem Mato Grosso e Matias.
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5: 4:26.
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5: 4:28.

Moda boa, sucesso, clássico, tudo isso que a nossa programação prepara para você com todo o carinho do mundo. Numa quarta-feira pra lá de especial, né? Uma semana gostosa, uma semana cheia de coisas boas para acontecer, eu tenho certeza disso. E se não é, vão fazer acontecer, né, gente? Só acontece coisas boas na vida da gente quando a gente permite. Então se permita ser feliz, se permita cantar, se permita extravasar, se permita vencer, tá bom? Abra sua mente, bola pra cima, e a programação da nossa rádio tá aqui, ó, pra fazer a trilha sonora do seu dia a dia acontecer. Na Hora de Amar, chegando Cleiton e

você, Fátima Leão, Zé Henrique Gabriel, Eu Amo Te Amar, teve Edson Hudson Galopeira e ainda Cleiton e Camargo na Hora de Amar. Tá gostando, né? Essa música boa, fala a verdade. Só clássico sertanejo. Daqui a pouquinho tem Zezé de Camargo e Luciano.

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3: 4:43.
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2: 4:46.

já voltei com o melhor do sertanejão aqui na sua rádio. Só clássico sertanejo. Respeito, programa que te leva por uma viagem incrível pelo mundo da música sertaneja. Uma viagem incrível pelo tempo. E a gente volta nos anos 80, 90, 2000, curtindo realmente músicas que fizeram parte da vida e da trilha sonora de muita gente. Começa daqui, ó. Cotovelo Vai Doer. Zezé Di Camargo e Luciano.

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1: Ah, essa daqui com certeza muita gente se lembra. Tribunal do Amor, Milionários é Rico, Como Eu Chorei, Juliano César, Felipe Falcão no Colo da Noite, e ainda teve Zezé de Camargo e Luciano, Cotovelo Vai Doer. São os clássicos da música sertaneja aqui na sua rádio. E daqui a pouquinho tem As Mineirinhas.

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4: 5:03.
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4: 5:06.

já tô de volta aqui com os clássicos da música sertaneja. De volta levando para você muita música boa e abrindo mais uma hora dessa quarta-feira gostosa, 8 de julho de 2026, com muito sucesso, com muito modão bonito. E a segunda hora vai ficar melhor ainda, porque a gente chega com as mineirinhas. Agora não dá.

É por você que canto. Otávio Augusto e Gabriel, de Paulo e Paulino, Coração Não Tem Porteira, do fundo do meu coração, Adalberto e Adriano, e ainda as mineirinhas Agora Não Dá. Clássico é clássico, meu amigo. Clássico é clássico, senhora. Modão sertanejo que com certeza tá no coração da gente, né? Daqui a pouquinho tem Trio Parada Dura e Daniel.

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2: 5:22.
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2: 5:24.

aí, tá prontinho, prontinha pra mais uma viagem pelo túnel do tempo? Aqui a gente não tem máquina de voltar no tempo, aqui a gente não tem carro, né, pra voltar ao passado, a gente tem a memória boa e resgata os sucessos lá do fundão do baú pra você. E aí sim, ativando a sua memória musical, você vai curtir o melhor do sertanejão com a gente. O Menino da Gaita, Gilberto e Gilmar.

De São Paulo a Belém, Rio Negro de Solimões, Daniel, dia de visita com César e Paulinho, despedida trio Pararadura e ainda teve Gilberto e Gilmar, o menino da gaita. É uma melhor que a outra aqui na nossa programação. Daqui a pouquinho a gente já tá de volta com muito mais sucesso na programação da sua rádio com Chitãozinho e Chororó.

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3: 5:39.
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3: 5:42.

Que delícia! Quarto dia do meio e o Só Clássico por aqui fazendo e acontecendo, levando moda boa pra você, né? Vamos cantar mais uma? Essa daqui eu quero oferecê-la pra Marina, que tá ligada com a gente. A Ivone também tá na nossa sintonia, essa família maravilhosa, sempre curtindo a gente. O Paulinho tá curtindo também o nosso programa. O Roberto, o César, a Maria Inês e toda essa galera maravilhosa. Muito obrigado, gente. Quem quiser participar das próximas edições do Só Clássico, pedir a sua moda, matar a saudade aqui junto com a gente, manda pra cá, pedidomusical.com.br, viu? Pedidomusical.com.br. Chegando, Rick Renner.

Se Chama Amor, Roberto Miranda, Teodoro e Sampaio, Caro Amigo, pra não te perder, Mike Leanha, ainda teve Rick Renner, Prazer e Adeus. Uma melhor que a outra, os mais lindos clássicos da música sertaneja, pra gente relembrar, pra gente reviver. Gente, muito obrigado mesmo pela audiência de vocês. A gente volta amanhã nesse mesmo horário com mais 2 horas com o melhor do sertanejão. E eu te espero, viu? Beijo carinhoso pra todo mundo e bye!

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1: 6 horas.

0: Olá, amados e amadas do meu coração. Já estamos de volta para mais uma mensagem do dia. Hoje, quarta-feira, aliás, uma linda e abençoada quarta-feira, 8 de julho, e a gente preparou essa mensagem de puro otimismo para você. Em uma pequena oficina, um aprendiz passava o dia inteiro reclamando. Reclamava de tudo, do serviço, do calor, do estresse, reclamava do trabalho, das ferramentas antigas, dizia que nunca teria sucesso trabalhando naquele lugar. O homem, dono da oficina, nunca respondia, apenas continuava o serviço. Certa manhã, o aprendiz chegou tão irritado que disse: "Olha essa janela, tá toda empoeirada, nem dá para ver direito o que existe lá fora." O homem pegou um pano, limpou o vidro e o rapaz olhou de novo. E viu o jardim lindo que tinha na frente. Depois de alguns segundos, o dono da oficina respondeu: "Viu só? O jardim sempre esteve aí. O problema nunca foi a paisagem, era a janela." O jovem ficou pensativo, então ouviu a última lição. Muitas vezes fazemos a mesma coisa na vida. Reclamamos, reclamamos e nos esquecemos de limpar a janela dos nossos olhos. Quando deixamos a raiva, o pessimismo, a decepção tomarem conta, começamos a acreditar que tudo está ruim. Mas na maioria das vezes, não é o mundo que precisa mudar. É a forma como enxergamos ele. Daquele dia em diante, o rapaz voltou ao trabalho. As ferramentas eram as mesmas. A oficina era a mesma. O serviço continuava difícil. Mas algo tinha mudado dentro dele. E isso foi suficiente para transformar não somente aquele dia, mas toda a sua vida. Antes de dizer que a vida perdeu as cores, vale a pena limpar a janela da nossa alma. Muitas vezes as oportunidades continuam lá. Muitas vezes as belezas continuam lá. Muitas vezes as surpresas e as realizações da vida continuam lá. Mas mantemos os olhos empoeirados, esperando apenas um dia elas acontecerem. Limpe a poeira da sua vida, da sua alma, do seu olhar, do seu coração. Se entregue, porque a vida é linda demais. Obrigado pela companhia e o carinho de todo mundo. A gente volta amanhã, claro, com a sua
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4: 6:05.
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7: Chegou a hora da gente cantar com o melhor da nossa programação aqui na sua rádio. É quarta-feira, 8 de julho, e o Top 10 está chegando por aqui com muita música boa pra você. E comigo, Kleber Ramos, de quebra, aquele som que você adora curtir aqui com a gente. Tem mais, hein? Tem fofoca, tem notícia, a gente vai falar de seleção brasileira, mas não propriamente da seleção, mas sim do prejuízo que ela causou para algumas pessoas. Daqui a pouquinho você vai entender a matéria e daqui a pouquinho também tem as 10 mais. A gente começa mesmo com um destaque. Jorge Mateus, som novo. Só se for sozinho.
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0: Adjetivos. Kleber e Cauã, teve Matheus e Cauã, Admita com Luana Prado, Fred e Fabrício, Te Amar é Meu Talento e Jorge Matheus, Só Se For Sozinho. Tá gostando, né? Ó, daqui a pouquinho tem mais top 10 pra você. Daqui a pouquinho, mais 4 posições no Paredão da Música.
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5: 6:18.
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5: 6:21.
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0: Chegou a hora da gente cantar com o melhor da nossa programação aqui na sua rádio. É, quarta-feira, 8 de julho, e o Top 10 está chegando por aqui com muita música boa pra você. E comigo, Kleber Ramos, de quebra, aquele som que você adora curtir aqui com a gente. Tem mais, hein? Tem fofoca, tem notícia, a gente vai falar de seleção brasileira, mas não propriamente da seleção, mas sim do prejuízo que ela causou pra algumas pessoas. Daqui a pouquinho você vai entender a matéria e daqui a pouquinho também tem as 10 mais. A gente começa mesmo com um destaque. Jorge Matheus, som novo. Só se for sozinho.
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0: Carol na posição.
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0: Adjetivos, Kleber e Cauã, teve Matheus e Cauã, Admita com Luana Prado, Fred e Fabrício, Te Amar é Meu Talento e Jorge Matheus, Só Se For Sozinho. Tá gostando, né? Ó, daqui a pouquinho tem mais top 10 pra você. Daqui a pouquinho, mais 4 posições no Paredão da Música.
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7: 6:34.
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10: Agora você vai dar risada.
11: Risadinha. Ai, é tão engraçado.
10: Risadinha.
12: Risadinha do
13: Qual a diferença entre o pinico e o avião? O avião vê a Mata Amazônica de cima pra baixo e o pinico de baixo pra cima.
10: Oye, acabou de ouvir, risadinha!
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7: 6:39.
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0: Chegamos e de volta com as mais. O sucesso pra você ouvir e curtir e cantar com a gente a todo momento. Sétima colocada, Pericles e Ana Castela.
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0: onde eu tô caindo posição, mas ainda assim muito bem posicionada, né? Na quarta colocação, Tiaguinho, Pensamentos Intrusivos. Menos é Mais, Champagne, Péricles e Ana Castela, Simplesmente Acontece. Daqui a pouquinho tem mais Top 10, aguenta aí!
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6: 6:51.
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6: 6:53.
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0: Já voltamos com as mais aqui na sua rádio. As mais pedidas, as mais tocadas, as mais comentadas no momento. É hora da terceira posição, Henrique Juliano, seja aí.
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1: Galera, no último domingo, muitos brasileiros choraram, sentiram, lamentaram a derrota da seleção brasileira para a Noruega e o fim do sonho do Hexa. Muita gente, eu conheço muita gente que teve prejuízo com essa derrota do Brasil, porque muita gente acabou apostando na vitória do Brasil sobre a Noruega, muita gente acabou apostando do Brasil.
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3: 7 horas.

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7: 8 e 2.
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10: É ele mesmo, hein? O garotinho que faz sucesso. Simbora, tá no ar com o nosso vibe de hoje. Uma ótima quarta-feira aí pra você. Hoje, 8 de julho. Paula Esteves aqui na voz. Bora lá, bebê. A vida voltando ao seu normal. Após a gente ter que se despedir da Copa, ainda tá doendo ainda, viu, produção? Pois é. Mas aqui é vibe, é festa, é alegria e é a melhor playlist rolando pra você agora. E a gente começa bem o som do Zé Elias com Gustavo Lima. Volte, amor. É isso, bebê. Bora lá, chama no play.

Terriz e Zara Larson por aqui no nosso Vibe. Chega junto, bora aproveitar esse clima gostoso aqui dessa metadinha da semana. Tudo certo por aí? Ó, turminha já conectada com a gente aqui, pessoal de Campinas, São Paulo, pessoal de Jundiaí, obrigado aí pela companhia sempre, viu? Tá só

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3: 8:15.
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4: 8:18.

0: E fica à vontade. Faz barulho, assim que eu gosto. Vamos lá, metadinha da semana rolando. E por aqui, muito som pra gente curtir.
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0: Por aqui chegando o som de DJ pra você.
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0: Falando sério, Luan Santana, um dos maiores artistas da música sertaneja da atualidade, tem que respeitar o Luanzito, hein? Ó, caprichando a mensagem aí pra mim, pedidomusical.com.br. Me conta o que você tá fazendo de bom aí nessa quarta-feira, nessa metadinha da semana. Cai pra dentro, bebê. Vamos pra cima.
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5: 8:30.
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11: 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A pilha tem carga, a privada descarga.
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5: Oito e trinta e três.
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0: E aí, qual é a vibe? Qual é o rolê dessa quarta-feira? Me conta aí, vai. Tô te esperando por aqui. Nas redes sociais, segue a gente e aproveita pra baixar o nosso aplicativo que é gratuito, levinho. E aí você acompanha o nosso som onde você for.
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0: Esse é top. Alex Roman com Ordinary.

0: Foco. São eles por aqui, Matheus e Cauã, mandando bem, bebê. Isso é Vibe Total, seu rolezinho aqui de todos os dias, pra curtir música boa, pra resenhar junto comigo. Capricha na mensagem aqui no nosso WhatsApp, vale texto, vale voz, tá bom? E aproveita também pra baixar o nosso app, que é gratuito. 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
5: 8h43. 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
5: 8h46.
0: E a gente segue junto no rolê. Só arrasta pra cima que tem muito mais, tá? A gente reúne aqui os hits que estão bombando na atualidade, as nossas brazucas também, né? Tudo passa por aqui no nosso Vibe. Só sobe o som. 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Agora tem a canção de Blackpink.

Andrada. São eles, Panda com Ícaro e Gilmar. Baqueado, baqueado, bebê. Hitzera top com mais energia no seu dia, na sua metadinha da semana. Você sabe que é aqui, né? Vibe total. Abração aqui pra Canolzinha Rodrigues, embora Caxambu. Alô, Luan, pessoal de

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